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3: Veja quantos iniciam uma maratona. Veja quantos concluem ela. A vida é uma maratona. Todos estamos correndo. Mas para onde você tem ido? Para onde você olha, é para onde você vai. Nem sempre os que começam pela estrada da fé permanecem nela. Afinal, a corrida da salvação da alma é o trajeto mais difícil de se percorrer. Muitos começam, poucos terminam. Nessa maratona, encontramos de tudo. Os que pensam ser uma brincadeira, os que acabam se distraindo, os empolgados que colocaram toda a força no começo, mas não chegam nem na metade, os que julgavam já ter vencido e, por fim, ficaram para trás. Há quem estava indo muito bem, porém também ficou pelo caminho. Os motivos são os mais variados, mas a razão é a mesma. Em algum instante, perderam o foco, tiraram os olhos do alvo e, às vezes, tão perto, tragicamente, erraram o caminho. O apóstolo Paulo sabia muito bem que a salvação da alma era o maior bem que alguém poderia conquistar. E para isso, havia uma corrida a ser corrida, uma luta a ser travada. Peleja a boa peleja da fé. Apodera-te da vida eterna. Quanto a mim, não julgo que haja alcançado. Mas uma coisa faço, e é que, esquecendo-me das coisas que atrás ficam, e avançando para as que estão diante de mim, prossigo para o alvo, pelo prêmio da soberana vocação de Deus em Cristo Jesus. O maior prêmio que uma pessoa pode alcançar não está nas conquistas deste mundo, mas na coroa da salvação. Esse é o maior alvo a ser atingido e pelo qual devemos lutar. O reino dos céus é tomado por violência. E quem deseja tomar posse da vida eterna deve se preparar como um atleta que de tudo se abstém para chegar ao topo do pódio. Nessa jornada, saiba que haverá muitos obstáculos pela frente, que farão de tudo para você parar e desistir. Mesmo assim, não pare. Se desvencilhe de todo o peso do pecado. Ainda que as lutas sejam grandes, as dores sejam fortes e pareça que você não irá conseguir, lembre-se do prêmio que te espera. Continue olhando firmemente para o autor e consumador da sua fé, que te aguarda ansioso do outro lado, pronto para lhe dar não uma coroa de folhas que logo secará, um troféu ou medalha que ficará empoeirado na prateleira, mas a coroa da vida incorruptível, a eternidade com Deus, para aqueles que o temem e lhe obedecerem até o fim. A corrida ainda não acabou. Não desanime. Pense que é só mais um pouco. Foque na porta estreita, no caminho apertado. Fuja das distrações. O nosso alvo é os céus.

O mundo não sabe, mas está em contagem regressiva. Desde o século XX, o relógio das profecias se acelera. Conhecido como a época dos grandes massacres, pelo número de mortes em conflitos, o século XX registrou mudanças expressivas em todas as áreas, além de acontecimentos de impacto profético, como a criação do Estado de Israel e a multiplicação do conhecimento como nunca antes. Porém, tem sido o século XXI o palco de um evento inédito. Nunca houve tantos sinais acontecendo ao mesmo tempo. É difícil até elencar todos em um único vídeo. Um período de intensa revolução em absolutamente todas as áreas por profundas mudanças. No entanto, foi o ano de 2020 que inegavelmente dividiu a história em antes e depois. E neste novo mundo, onde as profecias se cumprem em ritmo vertiginoso, guerras e rumores de guerras fazem parte do novo normal. As tensões e conflitos, antes de curta duração, agora não parecem vislumbrar um fim. Guerra no leste europeu, guerra no Oriente Médio e tensões envolvem países de todos os continentes. Uma nova guerra mundial é questão de tempo, assim como uma nova pandemia. A década começou com o Covid, surto de peste suína africana, invasão de gafanhotos na África Oriental e na América do Sul, ameaças de novas pandemias causadas por vírus e outras pragas rondam os noticiários quase todas as semanas. Como se não bastasse, grandes terremotos têm sido registrados em vários lugares. O número de tremores de grande magnitude em áreas populosas tem aumentado em um período de tempo muito curto. A natureza geme e se revolta. Desde 2020, o mundo inteiro enfrenta ondas de calor sem precedentes. Ao mesmo tempo, recordes de chuva. Nunca se viu nada igual. Em 2021, inundações catastróficas na Europa causadas pelas chuvas mais fortes em um século. Em 2024, a Europa mais uma vez debaixo d'água. Os recordes anteriores já foram batidos com largas margens. Em 2021, ondas de calor sem precedentes causaram centenas de mortes pelo mundo. 2023 foi considerado o ano mais quente desde que se tem registro. Recorde no verão já batido por 2024. E como consequência da guerra e das mudanças climáticas, o quadro da fome no mundo está cada vez pior. And most vulnerable. Apesar dos esforços da humanidade, não irá melhorar. A fome, as pestes e os conflitos são um alerta que poucos têm aceitado ouvir. O mundo, uma panela de pressão prestes a explodir. Mas algo ainda o detém. E em breve, será tirado. O que mais precisa acontecer para você entender que estamos caminhando para o fim? Hoje você tem a chance de fazer o que é preciso para estar do lado certo quando o dia finalmente chegar. E ouvireis de guerras e de rumores de guerras. Se levantará nação contra nação, reino contra reino, e haverá fomes e pestes, e terremotos em vários lugares. Mas todas estas coisas são o princípio de dores.

0: haverá também coisas espantosas e grandes sinais do céu. Sucederão eventos terríveis e surgirão poderosos fenômenos. Nos Estados Unidos, Texas, a tempestade tropical Harvey provocou estragos e desespero. Já o devastador furacão Irma deixou rastro de destruição e mortes por onde passou. Jesus está voltando. No México, um terremoto de magnitude 8.4, registrado na costa sul do país, já é um dos mais fortes ocorridos na América Latina. Mais de 2 milhões de pessoas foram atingidas no sul do país. E o número de mortos sobe para 96.
1: A situação no México está muito feia, está muito difícil. O povo está muito assustado. Foi o pior terremoto registrado. Hoje aqui no México a gente viu dois sinais da volta de Jesus, porque dessa vez não foi só o terremoto, começou a aparecer luzes no céu, o céu brilhava assim, é como se fosse raio, mas não era raio, o céu iluminava e fechava, apareceu luzes no céu aqui no México, tanto é que aqui as notícias dizem assim, terremoto no céu do México.
0: E haverá sinais no sol, na lua e nas estrelas. E sobre a terra haverá angústia das nações em perplexidade pelo bramido do mar e das ondas. Porquanto os poderes do céu serão abalados.

0: O que eu queria é que a senhora passasse essa mensagem para minha família, para nossa família. Porque o fato de crer que Jesus é o Salvador, o fato de não fazer mal a ninguém, não garante salvação. E eu tenho uma preocupação muito grande com a minha família aí no Brasil. E tudo isso, Jesus já falou, tudo isso é a volta de Jesus. Então eu queria que a senhora passasse essa mensagem para a nossa família entender isso, que Jesus está às portas, Jesus está voltando.
1: Então verão vir o Filho do Homem em uma nuvem, com poder e grande glória. Ora, quando essas coisas começarem a acontecer, exultai e levantai as vossas cabeças, porque a vossa redenção se aproxima.

Quem é Deus e quem é você? Vamos conferir aqui o que testifica de que Jesus foi enviado por Deus. O que testifica de que você é enviado por Deus, um servo de Deus. Bem, hoje nós vamos dar o exemplo aqui do Senhor Jesus. Ele disse o seguinte: eu tenho maior testemunho do que o de João Batista. Porque as obras que o Pai me deu para realizar, as mesmas obras que eu faço, testificam de mim que o Pai me enviou. Ou seja, no caso aqui, o Senhor Jesus, ele foi gerado pelo próprio Deus, pelo Espírito Santo, através de Maria. Mas as pessoas poderiam pensar: ah, eu não creio nesse conto. Ela ficou grávida do nada. Bem, vamos saber, assim como para que você entenda, o servo enviado por Deus é aquele que faz as mesmas obras que o Pai faz. Bem, o Senhor Jesus, nesse capítulo 5 de João, ele fala sobre. Ele chega a Jerusalém em plena festa e vai ao encontro dos aflitos. E ele foi direto à porta das ovelhas, que era um tanque cheio de pessoas enfermas. E Jesus curou. Mas antes dele curar, presta atenção. Ele vê o aflito. Existiam várias pessoas enfermas naquele tanque. Mas ele enxerga uma pessoa que leva tempos buscando a cura. Já havia 38 anos buscando ser curado. E Jesus usa a autoridade. E isso era justamente no dia de sábado. Entretanto, com essa situação, trouxe uma complicação para o seu lado, porque ele rompeu com a tradição dos religiosos que diziam que não podia fazer nada, não podia ajudar o semelhante. Mas esse não é o espírito de Deus. Quando Deus outorgou o sábado para santificar aquele dia, o sétimo dia, era para fazer para Deus. Mas os religiosos, obviamente, entendiam as coisas tudo à maneira deles e colocavam regras dificílimas, regras injustas. Sabe, você está conhecendo aí os exemplos que eu estou dando do Senhor Jesus, que em plena festa, em época festiva, você sabe que dias de festivos, as pessoas, feriados, as pessoas buscam fazer algo para si, não é mesmo? Viajar. Fazer uma festa, o que seja. Mas Jesus, ele não era assim. Jesus não era e não é assim. E olha só, aquele homem ficou curado. Depois Jesus encontrou com ele no templo e falou para ele, para que não pecasse mais, para que não sucedesse coisa pior. Jesus se importou com a alma daquele homem. Jesus falou da salvação para ele. Mesmo que esse homem depois veio anunciar aos judeus que quem havia curado ele era Jesus. E Jesus passou a ser perseguido por fazer a vontade do Pai, por se importar pelo aflito, por ter misericórdia. Ser benigno, ele foi perseguido. E sabe, Jesus, ele trabalhava. Jesus, ele disse o seguinte quando ele passou a ser perseguido. Jesus respondeu aos judeus: meu pai trabalha até agora e eu também trabalho. As pessoas pensam que Deus não trabalha. Não, Deus trabalha. E sabe o que aconteceu? Isso enfureceu ainda mais aos judeus,
porque Jesus dizia que era o seu próprio Pai, Deus, fazendo-se igual a Deus. E isso trouxe um ódio. Sabe, veja o nível do Senhor Jesus em falar a verdade. Independentemente se as pessoas se agradassem dele ou não, se os religiosos apoiassem ou não. E Jesus continua falando com os judeus. Olha só. Na verdade, vos digo que o filho por si mesmo não pode fazer coisa alguma, senão vir fazer o Pai. Porque tudo quanto ele faz, o filho faz igualmente. Veja, as pessoas, elas não buscam. Muitas pessoas que até dizem servir a Deus, elas não buscam reparar quem é Deus. Elas reparam as outras pessoas, as pessoas que têm fama, as pessoas que têm reputação, as pessoas que são altas na sociedade, que têm opinião, que têm, vamos dizer, valor diante da maioria das pessoas. Jesus se espelhava no próprio Pai. E por isso que ele fazia tudo quanto o Pai fazia. Ele não fazia as coisas pela cabeça dele. Ele fazia o que o Pai fazia. Bem, vamos a uma trilha musical. Enquanto isso, eu gostaria que você que serve a Deus, você que é um cristão, que diz ser de Deus, conferisse quem você tem sido.

É muito forte quando a gente avalia as nossas obras. Mas obras estas que são escolhas, condutas. Você vê aqui que o Senhor Jesus estava completamente vazio de si mesmo. E não fazia nada por si mesmo, senão fazer algo que ele via no Pai. E a Bíblia fala muito sobre esses detalhes. E são detalhes riquíssimos e que nós devemos observar em nossa própria vida. Está escrito assim, Jesus que fala isso. Porque o Pai ama o Filho. Deus amava ele e ama. E mostra-lhe tudo o que faz. E ele lhe mostrará maiores obras do que estas, para que vos maravilheis. O Senhor Jesus, ele não só ajudava, olhava para o aflito e cumpria a sua missão de salvar as pessoas, como também ele tinha um elo, um relacionamento com o Pai. Para que o Pai mostrasse tudo o que ele faz, então o Senhor Jesus ouvia. E a ele continua falando também. Pois assim como o Pai ressuscita os mortos e os vivifica, assim também o Filho vivifica aqueles que quer. O Senhor Jesus, ele dá vida àqueles que quer. Obviamente que a pessoa tem que ter esse querer. Agora eu pergunto, você que diz que serve a Deus, será que você tem dado vida aos mortos? Vida aos mortos são pessoas que estão mortas vivas. Elas estão frias com Deus, mornas, elas estão indiferentes, levando as coisas de Deus de qualquer maneira, de qualquer forma, fazendo as coisas de forma como um hábito, como algo que tem que fazer, e não algo que ela precisa manifestar a fé. Ou seja, muitas pessoas, elas, as obras, testificam que ela não é enviada por Deus. Ela não é enviada por Deus porque ela faz as coisas para si mesma. É o que a Bíblia está dizendo aqui. Pense sobre isso, ouvinte, e toma medidas. É para você ficar só pensando e tá bem. Se você quer servir, se você quer a verdade, se você está procurando o que é certo, o que é justo, então essa palavra que você recebe, ela te dá um impulso, move você para agir, para fazer o que é certo, para corrigir, para assumir o seu erro. Não fica assim esperando que Deus faça alguma coisa. Não! Você mesmo que tem que ir até Deus, reconhecer os seus erros, para que então você possa ser realmente um servo de verdade.

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Quem é Deus e quem é você? Bem, nós temos falado todos os dias sobre Deus e nós, seres humanos. Quem é Deus? Como ele age? E quem somos nós? Como agimos? É de suprema importância para você entender a sua própria condição. Como você está? Porque se você não enxergar a sua própria condição, como você vai cuidar de si mesmo? Não é verdade? E se você tem uma referência, que é Deus, se você não observa quem é Deus, como que você vai orientar a si próprio do que você tem que fazer? Então é necessário você conhecer quem é Deus e quem é você. Bem, nós vamos falar o que que você faz com a oportunidade. Será que você distrai com as oportunidades? E quando que vem a oportunidade? Que hora que ela surge? Vamos saber através da palavra de Deus. Jesus, porém, foi para o Monte das Oliveiras e pela manhã cedo tornou para o templo. Então, Jesus foi para o Monte das Oliveiras e depois ele tornou para o templo. E todo o povo vinha ter com ele e assentando-se os ensinava. Interessante aqui. O Senhor Jesus, quando ele viveu entre nós aqui neste mundo, ele tirava tempo para ir ao monte, como ele tirava tempo para ensinar. Logo pela manhã ele foi para o templo e o povo vinha ter com ele. E aí? Jesus assentou-se e ensinava. Sabe, o que que isso diz para a gente? De Jesus sentar-se e ensinar, que ele valorizava aquele povo, que ele cuidava daquele povo, que ele sabia que aquele povo precisava aprender. Então, ele aproveitava o tempo dele para falar com o Pai, para ter o seu momento pessoal com Deus Pai e para dar oportunidade a outras pessoas. Por exemplo, quando ele foi para o templo, ele foi lá para dar oportunidade a outras pessoas. E as pessoas, o povo, vinha ter com ele. Agora, por que que o povo vinha ter com ele? Porque Jesus sempre dava algo ao povo. Ensinamento, orientação. Jesus sempre estava agindo, ou seja, dando. E o que que aconteceu com isso? E os escribas e fariseus trouxeram-lhe uma mulher apanhada em adultério. Sabe, os escribas e fariseus, com inveja da popularidade do Senhor Jesus, porque o povo vinha ter com Jesus, e Jesus dava atenção, porque você sentar e ensinar é você dar atenção. E quantas vezes você não dá atenção às pessoas que passam na sua vida? Às vezes você vai à igreja, você ora, você lê a Bíblia, você dá o dízimo, você dá oferta. Mas as pessoas que vêm ter com você, é como se você não observassem elas. É como se você não valorizasse elas. E isso também diz, quando você não valoriza essas pessoas, porque isso diz que você também não valoriza a si próprio. Quando Jesus ia ao Monte das Oliveiras, ou aos montes, ele sempre falava com o Pai. Então, a forma com que Jesus
se relacionava com o Pai, era também a forma com que ele se relacionava, ou seja, ele cuidava do povo, pois Deus Pai havia enviado o Senhor Jesus para dar a vida pelo povo. Imagina, você dar a vida é você dar tudo de si. E as pessoas hoje em dia, elas estão muito focadas no seu mundo, na sua família, no seu trabalho, no seu sucesso. Elas não estão pensando nas pessoas, nas almas que vêm ter com elas. Elas não aproveitam a oportunidade. E, obviamente, não têm experiências com Deus. Se eu dou para você, se eu passo a dar para você, se eu ensino, se eu me preocupo, isso é porque eu valorizo a minha própria vida com Deus. Eu tenho meu tempo com Deus. E esse tempo com Deus me faz eu cuidar da minha alma, daquilo que eu sinto, observar o que eu tenho sido. E eu sei que ao observar o que eu sinto, como eu ajo, como eu sou tentada até agir mal, até a desanimar, né? Eu sou tentada, às vezes, pelas dificuldades, a ceder para o mal. Mas a palavra de Deus sempre me ensina a me enxergar. Ou seja, esse momento do monte, que eu realmente tenho que subir, eu tenho que desfazer das minhas ocupações terrenais, físicas, para me elevar até Deus e observar o que eu tenho sido e qual é o pensamento de Deus a meu respeito. Quando eu leio a Bíblia, quando eu falo com Deus, é o resultado daquilo que eu tenho observado de mim mesma. Bem, já falei tanto, não é verdade? Vamos a uma trilha musical e eu vou deixar você agora com essa tarefinha. Por que não você não pensar no que você tem feito com a sua oportunidade? Será que você tem sentado e ensinado? Da mesma forma como você tem recebido de Deus? Será que você tem esse tempo onde você vai ao monte falar com Deus? Você tem o seu relacionamento com Deus? Bem, esse momento é com você e já voltamos após a trilha musical.

Pensou direitinho? Pois é. Quando você começa a procurar sobre quem você tem sido, é como que você está procurando o que é justo. O que a palavra de Deus, como Deus age, como Jesus agiu e o que você age. Essa forma de você ler a Bíblia, de você meditar, de você procurar, é a forma que mostra um interesse da sua parte. Então, quando você lê a Bíblia, quando você medita, não é para que você cumpra com seu dever diante de Deus. É porque você precisa ter os pensamentos de Deus e diferenciar o que é seu, o que você faz de errado para você corrigir. É isso que a palavra de Deus me ensina. E é isso que a fé inteligente me faz. Ela me ensina. E eu tenho que ser humilde para realmente reconhecer as minhas falhas e agir, obedecer da forma que ela me orienta. E o que que aconteceu? Jesus foi para o templo e todo o povo vinha ter com ele e assentando-se os ensinava. E os escribas e fariseus trouxeram-lhe uma mulher apanhada em adultério. Vamos ver agora o que que acontece com Jesus em relação a essa situação onde a mulher foi apanhada em adultério, ou seja, ela era casada e estava tendo um relacionamento com outra pessoa que não era o seu marido. Ela foi apanhada nessa situação e trouxeram para o Senhor Jesus. E quem foi que trouxe essa situação? Os escribas e fariseus. E sabe, às vezes não é nem necessário ter escribas e fariseus fazendo isso com a gente, mas às vezes uma situação nos provoca, uma situação que é contrário a gente. Imagina trazer uma coisa que é contrária a você, ao quem você é, e traz publicamente. O que que você faz? E os escribas fariseus, né? Trouxeram essa mulher, se eles trouxeram essa mulher apanhada em adultério, eles já estavam assistindo essa mulher, não é verdade? E eles já planejavam apanhar ela em adultério para justamente trazer para o Senhor Jesus e pegar ele desprevenido com a situação. E pondo-a no meio, disseram-lhe: Mestre, esta mulher foi apanhada no próprio ato, adulterando. E na lei nos mandou Moisés que as tais sejam apedrejadas. Tu, pois, que dizes? O Senhor que é correto, o Senhor que é perfeito, o Senhor que diz que é filho de Deus, que o seu pai é Deus. Eu quero ver agora o que o Senhor faz diante de uma situação onde a lei de Moisés diz que ela tem que ser apedrejada. O que que você diz? Eles fizeram isso, e a Bíblia diz aqui, isto diziam eles, tentando-o para que tivessem de que o acusar. Ou seja, colocando Jesus à prova para ter o que acusar o Senhor Jesus. Mas Jesus, inclinando-se, escrevia com o dedo na terra. Olha só, se você fosse provocada a essa situação diante das pessoas, testando você, será que você estaria calmo? Jesus estava inclinando-se, escrevia com o dedo na terra. E como insistissem, perguntando-lhe, endireitou-se e disse-lhes: Aquele que de entre vós está sem pecado, seja o primeiro que atire pedra contra ela. E Jesus não fez nada. Jesus não tinha pecado. Ele podia apedrejar aquela mulher. Ele é perfeito. Não havia pecado no Senhor Jesus. Nunca houve, nunca aconteceu dele ser reprovado. Mas aqueles escribas e fariseus, eles tinham a má intenção de trazer um tumulto para que acusasse ao Senhor Jesus.
Se fosse no seu caso, hein? Se fosse no meu caso, hein? A pessoa tentando me provocar, o que que eu faria? O que que você faria? Bem, tudo diz a respeito do que eu faço com a minha oportunidade. O meu tempo com Deus. Jesus, ele tinha tempo com o Pai. Ele tinha seus momentos a sós com o Pai. Depois que ele tinha os seus momentos a sós com o Pai, ele estava disponível para servir ao povo. Sabe, eu pergunto para você, será que você é essa pessoa tão atarefada, tão cheia de coisas para fazer, que tudo que você valoriza é a sua reputação diante das pessoas? Você fica muito nervoso, se te acusa, se testa você. Você fica fora de si. Ou seja, você se deixa levar na carne. É. Sabe quando pega a gente desprevenido? Aí que vem à tona o que eu tenho preparado para a minha vida espiritual. E você também. Jesus, de uma forma assim, sem baixar o nível. E como eles insistiam, os fariseus, os escribas, endireitou-se, porque ele estava inclinado, escrevendo na areia, e disse-lhes: aquele que de entre vós está sem pecado, seja o primeiro que atire a pedra contra ela. E tornando a inclinar-se, escrevia na terra, como se ele tivesse pecado, porque se ele atirasse, ele mostrava que ele não tinha pecado e ele tinha direito. Porém, ouvindo eles isto, acusados pela consciência, a consciência é um pedaço de Deus em cada ser humano, que a consciência mostra o que é certo e o que é errado. Saíram um a um, a começar pelos mais velhos até aos últimos. Por que os mais velhos? Porque os mais velhos pecaram mais. Ficou só Jesus e a mulher que estava no meio. Como é que você vê uma pessoa que está agindo mal? Será que você acusaria, entraria na roda dos escarnecedores para zombar daquela pessoa que fez mal? Ou você se manteria na posição de servir, de dar? De dar oportunidade? Essa pergunta, essa resposta, só você pode responder.

0: Filha, volta para Jesus. Para que me preocupar com isso hoje?
1: Que engano o ser humano tem com essa sensação de ter muito tempo pela frente. Vivem como se fossem imortais. Pensam que podem decidir o amanhã, até descobrir que ele não existirá.
2: Juliana Caroline foi assassinada na porta de casa, ao lado de uma das irmãs. A razão do crime ainda é um mistério. Mas a rebeldia dos 15 anos acabou levando a jovem para caminhos perigosos. Mas segundo Jenny, esta fase estava prestes a mudar.
3: De tanto que amanhã ela ia até se batizar na igreja.
4: Era uma promessa que ela tinha feito para vocês?
3: Era.
4: Queria se acertar.
3: Isso.
4: Não teve tempo.
3: Não teve.

0: O alerta da salvação. Episódio de hoje. Tarde demais.
1: Muitos estão descendo à sepultura. E uma grande maioria não pela velhice ou por doenças que matam aos poucos, mas sim becos de surpresa. Pessoas que haviam deixado para o dia, mês ou ano seguinte uma decisão importante de suas vidas e que infelizmente não deu tempo. Este é o maior erro que alguém pode cometer. Deixar para depois o que deve ser feito agora. Aliás, há uma expressão muito usada e criada pelo diabo para enganar milhões pelo mundo. Nunca é tarde demais. Por mais motivadora que pareça, é uma grande mentira. Pois, se tratando do futuro da alma, há um tempo limitado e determinado para se buscar a Deus.
0: Buscai ao Senhor enquanto se pode achar. Invocai-o enquanto está perto.
1: Quantos que dizem:
2: ah, um dia eu volto para a igreja.
3: Eu ainda sou jovem. Vou aproveitar o mundo. Depois eu peço perdão a Deus.
4: Quando eu sentir no coração, me batizarei nas águas.
1: Sabe onde estão muitos desses que viviam dizendo: nunca é tarde demais? No inferno. Pois acreditaram na mentira do diabo e ignoraram os inúmeros avisos de Deus. Quantos alertas Deus nos deu ao longo da vida? E já deu ao longo da história. De Gênesis a Apocalipse, Deus sempre alertou a todos, mas nem todos quiseram o ouvir. Tudo o que estamos vendo acontecer no planeta são avisos de Deus, revelando que o tempo está se esgotando e para dar a você a oportunidade de salvação. É a sua última chance antes do tarde demais.

Quando dizemos que sem saber, os noticiários pregam a Bíblia todos os dias, não falamos apenas das catástrofes naturais. Todo o cenário político global aponta para o cumprimento de uma profecia fundamental para o início do pior período da humanidade.

Alertas do Fim. Episódio de hoje. Por quem o mundo aguarda? O caos é palpável. O mundo, um barril de pólvora. De uma certa forma, a Terceira Guerra Mundial já está acontecendo, sem que ninguém assuma. Mas o que exatamente estamos testemunhando? As profecias apontam para a ascensão de um grande líder político mundial em resposta aos clamores de paz. Porém, para isso acontecer, é preciso que a situação de guerra esteja insustentável. E é este o cenário que começamos a ver. Nunca as nações investiram tanto em armamentos. Para se ter uma ideia, só em 2023 foram 2,43 trilhões de dólares. E em 2024, este número irá superar. Tanto investimento não teria outra causa a não ser se preparar para uma guerra maior. Atualmente, 10 guerras acontecem no mundo. Israel e Hamas. Envolve Estados Unidos, Irã e vários países. No leste europeu, o conflito entre Rússia e Ucrânia também envolve Estados Unidos e Irã e conta com apoio de nações da ONU e União Europeia, além de China, Coreia do Norte, Japão, Austrália e Coreia do Sul. Além dessas duas, outras 8 guerras localizadas desestabilizam a paz. E outros possíveis conflitos preparam cada vez mais esse cenário profético. China e Taiwan, com apoio dos Estados Unidos, intensifica as tensões entre o governo chinês e o norte-americano. Tensão também entre Coreia do Norte e Coreia do Sul. Disputas no Mar do Sul da China. Conflito entre Rússia e países da OTAN. E a mais recente ameaça. Rússia e Estados Unidos, as duas maiores potências nucleares, estão à beira de um conflito direto. Palavras do ministro das Relações Exteriores da Rússia, Sergei Lavrov, a um jornal turco. Uma guerra.

as profecias bíblicas, como o cavaleiro do cavalo branco, o anticristo, príncipe do engano, a quem o mundo irá se vender por essa falsa e momentânea paz. Os sinais mostram que este momento está muito, muito próximo. Mas é importante lembrar que a ascensão do anticristo acontece imediatamente depois do arrebatamento. Isto é, se a chegada do anticristo está tão próxima, quão mais próximo deve estar o momento em que os salvos serão retirados deste mundo?

0: A fé e a inteligência trabalham juntas. Embora a fé seja encarada como loucura para esse mundo, ela é inteligente porque nos faz saber que temos direito à felicidade. A fé faz com que recusemos uma vida de derrotas e conquistemos uma vida de vitórias. Se tudo não está de acordo com os seus ideais, está na hora de você refletir com a sua inteligência e usar a sua fé para trazer à existência os desejos de seu coração.
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0: Uma época onde não haviam leis. E cada um vivia segundo suas convicções. Um homem chama a atenção de Deus.
1: Abraão.
0: Com uma conduta que ia na contramão de costumes da época, Abraão se destaca aos olhos de Deus por revelar em seu procedimento o que Deus deseja encontrar em cada um de nós. A fidelidade.
2: Você precisa de um herdeiro. Não sou eu que vou te dar um filho. Não dá mais.
3: Eu não quero mais falar disso. E?
2: Então quando? A gente não sabe o dia de amanhã. E se for tarde demais?
3: Chega! Não quero me casar com outra. Quantas vezes eu tenho que repetir?
0: Em toda a sua trajetória, nenhum benefício ou vantagem foi mais importante que preservar a integridade de seu caráter. Um dos momentos onde vemos isso claramente acontece quando, ao vencer a guerra contra os reis no resgate de seu sobrinho Ló, o valor de sua justiça e fé excede o de toda uma riqueza deixada pela guerra.
4: Não posso aceitar, rei Bera.
5: Mas por que não, Abraão? Você fica com todas as riquezas. Eu só quero o povo.
6: Meu marido, sempre tão generoso.
4: O Deus, Criador dos céus e da terra, eu juro que desde um fio até a correia de um sapato, não tomarei nada do que te pertence. Assim não terá motivos para dizer que me enriqueceu.
0: E a sua fidelidade a Deus, demonstrada no gesto de consideração.
4: Tudo que conquistei foi o Senhor Deus que me deu. Por isso, eu reconheço e quero devolver o dízimo.
0: A honra pela sua palavra, a consciência e consideração pelo que era alheio e a obediência à voz da fé o fez ser instituído pelo próprio Deus como seu referencial neste mundo. Olhai para Abraão, vosso pai, e para Sara, que vos deu a luz, porque era ele único quando eu o chamei. O abençoei e multipliquei. Abraão não era um homem perfeito, mas suas atitudes mostravam claramente que seu maior prazer não estava em nada que possuía, mas sim em agradar a Deus acima de tudo. Por isso se tornou o pai da fé, aquele a quem todos os que desejam viver pela fé devem imitar, para assim desfrutarem da justiça de Deus.

Graças a Deus. Graças a Deus. Que Deus abençoe rica e poderosamente a sua vida. Estou aqui para falar com você. Senhor, senhora que está aí do outro lado, você que se encontra aflito, você que se encontra em uma situação difícil. Estamos aqui para falar para si uma passagem, uma mensagem de Deus para a tua vida. E hoje estamos aqui no programa Momentos de Fé, levarmos a fé até si, que nos acompanha a partir da sua casa, que nos acompanha a partir de um leito de dor, você que nos acompanha num momento difícil. O Senhor Jesus disse que ide ao mundo e pregai o evangelho a toda a criatura. Estamos aqui para pregar, para passar essa mensagem até você que está aí do outro lado. E você que se encontra enfermo, que se encontra em uma situação difícil, você que se encontra aflito, aflita, você que precisa de um socorro, de uma intervenção urgente de Deus, fique conosco até o final deste programa Momentos de Fé. Já prepare a sua água, porque no finzinho desta programação nós vamos consagrar a água e ao fazer o uso dela, cremos que Deus poderá e vai restaurar a tua situação, porque tudo aquilo que nós consagramos e levantamos ao alto para Deus é consagrado e abençoado. Então, hoje nesta edição do programa Momentos de Fé, trouxemos a história de alguém que era muito próximo do Senhor Jesus. Este alguém chama-se Lázaro, irmão de Maria e Marta. Maria que fez, lavou os pés do Senhor Jesus. Esta Maria que era muito próxima ao Senhor Jesus e Lázaro também, que era amigo de Jesus. Vamos abrir a nossa Bíblia, você que está aí do outro lado, a nos acompanhar. Vamos abrir a nossa Bíblia no livro de João 11. João 11. Vamos ler a partir do versículo 21 ao 25. Esta história é longa. Lázaro era amigo do Senhor Jesus, mas ele foi pego por uma enfermidade, foi pego por uma doença. E em pleno esse percurso da doença, as suas irmãs acharam por bem então passar a mensagem para os que estão próximos de Jesus, para dar a conhecer da enfermidade que assolava a Lázaro. E estes informaram o Senhor Jesus de que Lázaro estava enfermo. O Senhor Jesus recebeu a mensagem da enfermidade de Lázaro. Mas o Senhor Jesus chegou no momento em que todos não mais acreditavam que a história de Lázaro seria modificada, que a história de Lázaro seria uma história para o cumprimento da palavra de Deus, para a manifestação do poder de Deus. Quando o Senhor Jesus chegou, Lázaro, aos olhos humanos, aos olhos de todos que estavam à volta de Maria e Marta, Lázaro já estava morto. Aos olhos físicos, Lázaro já estava morto. Mas para o Senhor Jesus, Lázaro estava dormindo. Então vamos aqui meditar na palavra de Deus.

não teria morto. Mas, porém, sei que tudo quanto pedirdes a Deus, Deus te concederá. Disse-lhe Jesus: Teu irmão há de ressuscitar. E respondeu Marta: Eu sei que há de ressuscitar na ressurreição do último dia. Disse-lhe Jesus: Eu sou a ressurreição e a vida. Quem crê em mim, ainda que esteja morto, viverá. Vamos ficar com estes versículos para chamarmos a razão a você que está aí do outro lado, você que se encontra na última instância do seu problema, você que se encontra no último momento do seu problema, numa situação no fundo do poço, que todos à tua volta veem que tudo parou, tudo acabou, tudo teve fim. Até aquelas pessoas mais próximas de ti não acreditam que esta situação poderá ser invertida, poderá ser uma situação para que o nome de Deus seja exaltado. Maria e Marta já não acreditavam mais na possibilidade de Lázaro ressuscitar dos mortos, porque ele já estava morto. Fazia já 4 dias, 3 dias mortos, e no quarto dia ressurgiu dos mortos. E o Senhor Jesus disse: Quem? Ele respondeu aqui. Jesus disse: Eu sou a ressurreição e a vida. Quem crê em mim, ainda que esteja morto, viverá. Maria e Marta andaram perto com o Senhor Jesus, ouviam dos seus milagres, ouviam e viam os seus milagres, mas no momento da aflição, no momento da perda, se esqueceram do poder do agir de Deus. Se esqueceram que Deus, usando o Senhor Jesus, poderia ressuscitar Lázaro, poderia tirar Lázaro dos mortos e trazê-lo à vida. Choraram, entristeceram-se e lamentaram diante do Senhor Jesus: Senhor, se tu estivesses aqui, o meu irmão não estaria morto. Quantas vezes nós já presenciamos milagres extraordinários, mas no momento da aflição esquecemos que Deus é capaz de inverter a nossa situação. Venho aqui neste momento para lhe dizer que Deus pode ressuscitar a sua vida, que Deus pode inverter esse momento difícil em momento de paz, em momento de alegria. Basta somente que nós tenhamos fé e crermos no agir dele. Crermos que ele é capaz de fazer o impossível acontecer em nossa vida. Porque se continuarmos a ler este capítulo, nos versículos mais abaixo, o Senhor Jesus faz uma pergunta a Maria, a Marta, se ela crê que o Senhor Jesus pode ressuscitar o seu irmão, que o Senhor Jesus pode fazer algo diferente. Será que você que nos acompanha crê que Deus pode transformar e mudar a sua história, a sua vida? Reflita nisso. Analise, olhe à sua volta. A grandeza de Deus, o poder de Deus. O que é que Deus não pode fazer em sua vida? O que é que Deus não pode mudar na sua situação? Então, Deus pode mudar. Meu irmão, minha irmã, você que está aí do outro lado, saiba que Deus pode ressuscitar você. Deus pode ressuscitar os seus sonhos, os seus projetos, os seus planos.

Deus pode lhe dar vida, saúde, vida com abundância, vida com saúde, vida com prosperidade. Pode lhe dar o que você tanto quer, mas basta somente que você creia no poder dele. Porque depois de Marta mostrar que ela crê no agir de Deus, então Jesus fez o impossível, que é ressuscitar Lázaro, que já estava no túmulo, na sepultura, em um lugar que já não havia mais volta, em um lugar que já não havia mais solução, nem resposta perante aos olhos humanos. Mas para Deus houve uma resposta, uma solução e um propósito. Então é isso. Você está aqui neste exato momento, se calhar a nos acompanhar numa cama de hospital, se calhar está a nos acompanhar com muitas dívidas, se calhar está a nos acompanhar em momentos de separação, se calhar está a nos acompanhar com uma doença grave que os médicos lhe deram poucos dias de vida. Mas creia que esta situação pode passar, que esta situação pode chegar ao fim a qualquer momento, basta somente que creias. Se creres hoje, Deus pode inverter esta situação na sua vida. Prepare o seu copo com água, que nós agora vamos participar da oração. E vamos pedir para que Deus restaure a nossa vida. Vamos pedir para que Deus ressuscite aquilo que se encontra morto em nossas vidas, mas que precisamos que haja vida, que haja luz naquela situação. Ore comigo neste exato momento. Vamos falar com Deus. Meu Deus e meu amado Pai, em nome do Senhor Jesus Cristo, Senhor, peço que o Senhor, nesta noite, neste exato momento, meu Pai, venha tocar naqueles que nos acompanham, venha tocar, meu Pai, nesta pessoa que está aí do outro lado, acompanhar este momento de fé, para que venha receber vida, para que venha ter vida e vida com abundância, meu Pai. Assim como o Senhor ressuscitou a Lázaro, assim como o Senhor tirou Lázaro daquela sepultura, que esta pessoa que se encontra enferma receba vida, que esta pessoa que se encontra endividada, que esta pessoa que se encontra a passar por momentos difíceis, querendo até, meu Pai, tirando a sua própria vida, porque já não encontra mais solução. Eu peço, meu Pai, neste exato momento, que o Senhor toque, que o Senhor, meu Pai, restaure, que o Senhor, meu Pai, traga vida, traga paz, traga consolo, conforto, força, meu Pai. Que o Senhor consagre esta garrafa com água, que o Senhor consagre este copo com água, que esta pessoa que está aí do outro lado levanta junto conosco, que o Senhor coloque o seu poder, que o Senhor coloque, meu Pai, a sua unção para restaurar, para dar vida, para dar saúde, para dar, meu Pai, harmonia, paz. Meu Pai, apresentamos esta água nas tuas mãos. Que seja consagrada por ti, em nome do Senhor Jesus Cristo, Pai. É isso que nós lhe pedimos neste exato momento, para a honra e glória do teu santo nome. E você que crê neste exato momento, diga amém. E graças a Deus. Vamos beber a nossa água que foi consagrada e abençoada por Deus, e tenha fé que coisas melhores virão em sua vida. Que Deus abençoe rica e poderosamente a
a sua vida. Você que precisa de uma mensagem de fé, você que precisa de um atendimento, você que está aí precisa conversar, precisa se abrir para alguém para pedir uma orientação. Nós não somos perfeitos, nós estamos aqui para lhe ajudar segundo a orientação de Deus, a orientação do nosso Senhor Jesus. Então, deixe a sua mensagem para nós no nosso WhatsApp, que é o 956-08-3866. 956-08-3866. Para você que está fora de Angola, que também nos acompanha, vai então deixar a sua mensagem, vai deixar a sua mensagem para nós também, discando o indicativo 00244 956-08-3866. 00244 956-08-3866. Saiba que você não está sozinho, você não foi abandonado por Deus. Deus apenas quer que você manifeste a sua fé, que você procure ajuda nele e, se precisar de um braço amigo, de um ombro amigo, entre em contato conosco para que então Deus venha lhe orientar. Se Deus permitir, por hoje é tudo, e se Deus permitir, amanhã estaremos de volta aqui no programa Momentos de Fé. Deus abençoe.

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Graças a Deus, que Deus de forma rica e poderosíssima abençoe meu amigo e minha amiga, a sua vida no nome do Senhor Jesus Cristo. Quem fala consigo é o seu amigo de fé, o missionário Mateus, ou se preferir, irmão Mateus. Este é o programa Momentos de Fé, aqui na Rádio Fé Angola. E é com imenso prazer, meu amigo e minha amiga, que transmitimos para você o mais importante, que é a palavra do Senhor Jesus Cristo. Antes de nós terminarmos a nossa transmissão, nós vamos orar a Deus pela sua vida. Você que está aí nesse momento a nos ouvir, numa cama do hospital, num presídio, você que se calhar nos ouve num lugar que, enfim, está sem teto, sem pão, sem nada para comer até. Olha, preste atenção, se você usar a sua fé, a fé na palavra do Senhor Jesus Cristo, então a sua vida muda hoje e agora. Por isso é que, antes de nós terminarmos a nossa transmissão, nós vamos orar a Deus, nós vamos clamar a Deus pela sua vida. Seja o senhor católico, evangélica, seja o senhor espírita, muçulmano, budista, enfim, não interessa, independentemente da sua crença religiosa. Vamos interceder a Deus, vamos orar a Deus pela sua vida. E temos a mais absoluta certeza que o autor e consumador da nossa fé, que é o Senhor Jesus Cristo, Ele fará coisas extraordinárias ainda hoje e agora na sua vida. Mas antes, vamos ficar com essa canção bonita. Desde já prepara a sua Bíblia Sagrada. E quando nos voltarmos dessa canção, vamos entrar para o momento da meditação da palavra de Deus, no livro de Oséias, no capítulo 6, no versículo 3. Vamos ficar com essa canção abençoada, bonita, e voltamos daqui a pouco no nome do Senhor Jesus Cristo. Graças a Deus.

Graças a Deus. Meu amigo e minha amiga, continue acompanhando esta belíssima canção, porque daqui a pouco nos voltaremos para o momento da oração. A música que toca no fundo fala sobre o Salmo 23, fala sobre o Senhor é o meu pastor e nada me faltará. Graças a Deus.

Graças a Deus, meu amigo e minha amiga, quando temos a nossa vida pautada sobre a palavra do Senhor Jesus Cristo, os momentos difíceis sempre vão surgir, mas sabe quem estará do nosso lado para nos segurar? Será esse pastor que está sendo tocado aí no fundo, e que eu gostaria que você continuasse ouvindo essa música com fé, porque daqui a pouco voltamos para o momento da palavra. Graças a Deus.

Graças a Deus, graças a Deus, meu amigo e minha amiga. Quando nós temos a nossa vida entregue nas mãos do Senhor Jesus Cristo, o próprio Senhor Jesus se torna o nosso pastor. Por quê? Tornando-se Ele nosso pastor, nos tornamos ovelhas. E sendo ovelhas, e Ele sendo pastor, com certeza que não nos conduzirá no abismo, no buraco, no túmulo. Pelo contrário, nos conduzirá sempre nos pastos verdejantes. Olha o que diz a palavra do Senhor Jesus Cristo, aqui no livro de Oseias, no capítulo 6, no versículo 3. Diz assim: Conheçamos e prossigamos em conhecer o Senhor. Repito, conheçamos e prossigamos em conhecer o Senhor. O que é conhecer o Senhor? O que é conhecer a palavra do Senhor Jesus Cristo? Conhecer a palavra do Senhor Jesus é viver a própria palavra. Quando eu vivo a palavra do Senhor Jesus, quando eu coloco a palavra do Senhor Jesus em prática, então eu conheço a palavra. Mas mais do que conhecer hoje a palavra, mais do que viver hoje a palavra, a Bíblia Sagrada, por intermédio do profeta Oseias, nos aconselha todos os dias a irmos conhecendo, a prosseguirmos em conhecer a palavra. Ou seja, dia após dia, eu tenho que ir vivendo a palavra do Senhor Jesus Cristo. Meu amigo e minha amiga, o vencedor não é aquele que conquistou o troféu hoje, não. O salvo não é aquele que hoje alcançou o perdão de Deus e está salvo, não. O salvo é aquele que alcançou a misericórdia, alcançou a graça de Deus e se manteve firme. E quando o Senhor Jesus Cristo voltar, ou quando um dia essa pessoa morrer, então se encontrará no reino dos céus, no último dia, no reino dos céus, com o próprio Senhor Jesus Cristo. Esse sim é que é salvo. Por isso é que Oseias, o profeta, nos diz assim: conheçamos e prossigamos em conhecer o Senhor. Conhecer o Senhor não é ir à igreja, não é ser pastor, ser profeta, não é pertencer a uma placa denominacional, não. Conhecer a palavra do Senhor Jesus é viver a palavra na íntegra, é fazer o que a Bíblia ensina. Se a Bíblia nos ensina a não mentirmos, nós temos que parar com a mentira. Se a Bíblia nos ensina a não roubarmos, temos que deixar o roubo. Se a Bíblia nos ensina a não adulterarmos, não temos que adulterar. Se a Bíblia nos ensina a não defraudar, a não golpear ninguém, não temos que golpear. Essa sim é que é, meu amigo e minha amiga, conhecer a palavra do Senhor Jesus Cristo. Isso é que é conhecer o Senhor. Então, diz assim mais, aqui no mesmo versículo: conheçamos e prossigamos em conhecer o Senhor. Como a alva. O que é a alva? A alva é luz. Então, como a luz será a sua saída, e ele, o Senhor, nesse caso, a nós virá como a chuva. Como a chuva seródia que rega a terra. A chuva seródia é aquele sereno que cai na manhã, aquela chuva fresquinha, aquela chuva que traz conforto, que traz alento, que dá vontade de tirar o cochilo e passar o dia todo em casa. Então, quem vive a palavra, vive nesse conforto que a palavra do Senhor Jesus nos ensina. Meu amigo e minha amiga, você que ainda não entregou a sua vida para Deus, você que está cochilando entre dois pensamentos, preste atenção. A sua salvação deve ser a sua prioridade. Sua prioridade não deve ser a sua família. Sua prioridade não deve ser o seu trabalho, o seu negócio. Sua prioridade não deve ser a sua formação, a sua faculdade, não. A sua prioridade, repito, a sua prioridade deve ser a sua comunhão, a sua vida com Deus. Você tem que parar e refletir: espera aí, se eu morrer hoje, onde é que
eu irei, onde é que irá a minha alma? Se eu morrer hoje, tudo que eu conquistei vai ficar por ali, se calhar até vai gerar confusão entre os meus parentes, etc. Mas e a minha alma, para onde irá? Então, quando nós temos essa consciência, a consciência do lugar onde irá a nossa alma, então, meu amigo e minha amiga, nós estaremos fazendo a melhor escolha, porque não adianta nada viver nessa terra só por viver, sem ter a consciência do lugar onde irá a nossa alma. Então, preste atenção, o lugar onde irá a sua alma é mais importante. Repito, conheçamos e prossigamos em conhecer o Senhor. Como a alva será a sua saída, e Ele a nós virá como a chuva, como chuva seródia que rega a terra. Graças a Deus, meu amigo e minha amiga, quando você tem a sua vida entregue nas mãos do Senhor Jesus, quando você tem a sua vida entregue nas mãos do Senhor Jesus Cristo, o resto passa a ser resto. Por quê? Porque o mais importante você já tem, que é a palavra do Senhor Jesus, que você já conhece, não pela letra, mas pelo Espírito. Ou seja, você vive a palavra do Senhor Jesus. Então, quando o Senhor, a senhora vive a palavra do Senhor Jesus, é o mais importante. Viveu a palavra ou vive a palavra, acabou, isso é o mais importante. O resto é resto. Olha, nós daqui a pouco vamos entrar para o momento da oração, e nós temos a mais absoluta certeza que o nosso Deus vai abençoar a vida do Senhor, a vida da senhora que está aí do outro lado a nos acompanhar. Por isso, eu gostaria que você preparasse um copo com água, porque esta água será consagrada e apresentada a Deus. E quando você, irmão e irmã, fizer o uso dela, da água no caso, você que está doente será curado. Você que está aí incomodado, esse incômodo, essa fraqueza vai desaparecer do seu corpo. Você que nos ouve do ponto de vista espiritual se encontra fraco, fraca, essa fraqueza vai sair. Una a sua família, una os seus parentes, una os seus entes queridos. E vamos todos daqui a pouco falar com Deus. E você verá, meu amigo e minha amiga, assim como temos recebido dezenas de mensagens de pessoas, não só aqui em Angola, mas o mundo inteiro, afirmando, confirmando, testemunhando o poder de Deus nas suas vidas, na vida do Senhor, da senhora, não será diferente. Tá bem? Vamos ficar com essa canção bonita e daqui a pouco nós voltaremos para o momento da oração. Estão convidados católicos, os evangélicos, os desigrejados, os igrejados, os espíritas, estão convidados os budistas, muçulmanos, bruxos, todos estão convidados para o momento da oração. O que é oração? Oração é falar com Deus. Quando falamos com Deus, meu amigo e minha amiga, ainda que o problema que estejamos enfrentando então seja um problema difícil, quando falamos com Deus, apresentando esse mesmo problema para Deus, esse problema se torna pequeno. Sabe por quê? Porque Deus é grande. E por Ele ser grande, Ele não faz coisas pequenas. Ele não faz coisas minúsculas, não faz miniaturas, não. Deus faz coisas extraordinárias na vida de todos aqueles que creem na sua palavra. Missionário Mateus, eu creio e eu vou participar dessa oração. Então, ouça essa canção, porque daqui a pouco nós vamos para o momento da oração. Repito o texto bíblico, Oséias 6, capítulo 6, versículo 3, diz assim: conheçamos e prossigamos em conhecer o Senhor, como a alva será a sua saída, e Ele a nós virá como a chuva seródia que rega a terra. Graças a Deus.

amigo e minha amiga, já sabe que caso queira interagir conosco, nosso WhatsApp é o 945-21-51-89. Repito, 945-21-51-89 ou 956-08-38-66. Repito, 956-08-38-66. Se estiver fora de Angola, o WhatsApp é o 00-244-956-08-38-66. Deus abençoe, graças a Deus.

Graças a Deus, só Jesus, meu amigo e minha amiga, para nos suportar nos momentos de angústia, nos momentos de dores, etc, etc. Pega o seu copo com água, levante para os céus, porque é momento da oração. Graças a Deus.

Meu Pai, nesse instante, nos unimos na Tua presença em oração com milhares de pessoas espalhadas por todo o mundo. Pessoas doentes, aflitas, necessitadas. Pessoas que estão caídas, meu Pai. Que estão no chão, que sofrem, que gemem, que padecem. E não tem, meu Pai, quem as pode socorrer, as pode ajudar. Por isso, meu Deus, por crerem na Sua palavra, se uniram a nós nesse momento. Porque creem que a Tua palavra realmente funciona, realmente traz resultados. Então vem depressa, meu Pai, socorra esta pessoa. O doente, o necessitado, o aflito, o desesperado, o cansado, o caído. Sejam todos, meu Pai, abençoados. Oh, meu Deus, estenda as Tuas mãos e abençoa o nosso país. Desde o poder executivo, legislativo, ao judicial, sejam abençoados, Pai. Do cidadão mais alto ou mais baixo, todos sejam ricamente abençoados. Meu amigo e minha amiga, levanta as suas mãos agora para os céus. Levanta as suas mãos para os céus e agradece a Deus por aquilo que Ele faz agora na sua vida. Não interessa nada a sua igreja. Não interessa se o senhor tem ou não tem igreja. Não importa para Deus. O que importa é a fé que você manifesta agora sobre a sua palavra. E fale com Ele enquanto nós baixamos aqui o volume. Graças a Deus.

Graças a Deus, meu Pai, te louvamos e te agradecemos. E cremos na Tua Palavra e entregamos tudo nas Tuas mãos para a honra e glória do Pai, do Filho e do Espírito Santo. Se você quer, diga amém e diga graças a Deus. Graças a Deus. Meu amigo e minha amiga, beba desse copo com água e seja agora mesmo abençoado pelo poder que há no nome do Senhor Jesus Cristo. O Senhor, a senhora está altamente abençoado. Agora, repito, coloque essa palavra em prática e mais bênçãos o Senhor vai colher. Mais do que bênçãos materiais, bênçãos espirituais. Tá bem? Por hoje vamos ficando por aqui. Caso nosso Deus permitir, amanhã estaremos de volta prosseguindo com o programa Momentos de Fé. Que Deus abençoe a todos vocês. Um forte abraço. Graças a Deus.

0: 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Graças a Deus, que Deus de forma rica e poderosíssima abençoe meu amigo e minha amiga, a sua vida hoje, amanhã e eternamente. Está no ar o programa Momentos de Fé, aqui na Rádio Fé Angola, e quem fala consigo é o seu amigo de fé, o irmão Mateus. Olha, independentemente da sua classe econômica, da sua condição social, independentemente da sua religião, saiba que, meu amigo e minha amiga, existe um Deus que está disposto para mudar a situação que você está a enfrentar nesse instante, nesse momento, na sua vida. Tanto é que, antes de nós terminarmos esta transmissão, nós vamos orar a Deus pela sua vida. Eu gostaria que você preparasse aí o seu copo com água, assim como nós já temos aqui a nossa garrafa com água preparada, porque antes de terminarmos a transmissão, nós vamos clamar a Deus, nós vamos falar com Deus, nós vamos orar a Deus pela sua vida. E quando, meu amigo, amiga, fazeres o uso desta água, nós temos a mais absoluta certeza que o Deus Todo-Poderoso vai se revelar, vai se manifestar na sua vida por intermédio da sua fé. Tá bem? Agora, mais do que se manifestar do ponto de vista físico, nós gostávamos aqui hoje de falar sobre a manifestação do poder de Deus na sua vida do ponto de vista espiritual. Se calhar você é aquele amigo, aquela amiga que nos acompanha nesse instante, se calhar num leito de dor, se calhar num presídio, se calhar em casa, no local de trabalho. Mas preste atenção, meu irmão e minha irmã. Nós temos N vezes falado aqui sobre o valor da alma. Quantas são as pessoas que, nesse instante, se encontram ouvindo esta transmissão, mas que não têm dado valor à sua alma? Meu amigo e minha amiga, quando o Senhor Jesus Cristo esteve aqui na Terra, Ele foi claro em dizer que no mundo, nós, os servos dele, teríamos aflição. Mas ele pediu que tivéssemos bom ânimo, porque do mesmo jeito que ele venceu o mundo, todos aqueles que crescem nele também venceriam o mundo. Agora, quem é que nos ajuda a vencermos as tentações, os problemas, as aflições do mundo? É o Espírito Santo. Quem é o Espírito Santo? O Espírito Santo é o Espírito de Deus que nos ajuda a vencer o medo, a tristeza, a angústia, a aflição, os problemas físicos, espirituais, somente o Espírito Santo. Então, meu irmão e minha irmã, quando o Espírito Santo desce na vida da pessoa, independentemente se a pessoa é má, se a pessoa é rude, mas quando o Espírito Santo desce na vida da pessoa, o Espírito Santo vem e desce com o único objetivo: transformar a vida dessa pessoa. Ele faz conforme o Senhor Jesus fez lá na festa, quando transformou a água em vinho. Então é essa transformação que Deus ele quer fazer na sua vida. Olha, a palavra do Senhor Jesus Cristo aqui no livro de Atos dos Apóstolos, no capítulo 2, no versículo 1, diz assim: e cumprindo-se o dia de Pentecostes, estavam todos reunidos no mesmo lugar. Veja você, meu amigo e minha amiga, que para que o Espírito Santo descesse, para que o Espírito Santo descesse sobre o seu povo, sobre as pessoas que estavam naquele lugar, havia necessidade de todos eles estarem reunidos. Ou seja, quando nos reunimos num único lugar, com um único pensamento, com um pensamento voltado para Deus, clamando a Deus, então Deus, ele desce, derramando o Espírito dele sobre a nossa vida. Meu amigo e minha amiga, os apóstolos, os discípulos do Senhor Jesus Cristo estavam reunidos num único lugar, porque eles haviam recebido a promessa de que se não se ausentassem de Jerusalém, então eles receberiam o Espírito Santo. E foi exatamente assim que aconteceu, assim que se procedeu, porque eles obedeceram a palavra de Deus. Amigo, amiga, mais vale obedecer do que sacrificar. Então, sacrifica a vontade da sua carne, sacrifica o seu orgulho, sacrifica a sua vaidade, a inveja, sacrifica tudo aquilo, meu amigo, amiga, minha irmã e meu irmão, que você sabe que tem desagradado a Deus, que você sabe que não tem agregado valores para a sua fé, para a sua vida espiritual, expurga de si, deixe para lado e se apegue de forma exclusiva na palavra do Senhor Jesus Cristo. Nós não estamos aqui a falar que você tem que necessariamente se tornar num frequentador ou numa frequentadora desta ou daquela denominação religiosa. Não, nós queremos aqui transmitir a informação de que o que você precisa é se apegar na palavra do Senhor Jesus Cristo. Porque frequentar uma placa de igreja não vai mudar a sua vida. Fazer parte de uma religião, de uma denominação religiosa, não vai mudar a sua vida. O que vai mudar a sua vida é quando mesmo o Espírito Santo for derramado na sua vida. E o Espírito Santo, lógico, é claro, conforme estamos aqui a ler, não vai ser derramado na vida de alguém que tem um coração magoado, na vida de alguém que tem um coração cheio de raiva, cheio de inveja. Não vai acontecer isso. Só vai ser derramado na vida daquele que tem um coração disposto para se arrepender. Mas, irmão Mateus, olha, alguém me fez mal, alguém me prejudicou. Independentemente do que foi feito na sua vida, independentemente do prejuízo, dos danos que lhe causaram, pegue a sua vida e entrega para o Senhor Jesus, porque ele sabe, meu irmão e minha irmã, que mais do que o mal que lhe causaram, o bom mesmo é você ter o Espírito de Deus na sua vida. Vamos ficar com essa chamada. Depois dessa chamada, nós vamos voltar para o momento da oração. Fique com essa chamada e voltamos daqui a pouco. Graças a Deus.
1: Rico, pobre, celebridade, anônimo, modelo, feinho. Notou alguma diferença? É isso que resta desta matéria feita de barro que o ser humano tanto investe. Valoriza aquilo que é nada. E o que realmente muito vale é tratado como algo inexistente ou insignificante. Estou falando da alma. Por causa dela, uma guerra feroz acontece desde o início do mundo. Tamanho é o valor que ela carrega. Deus colocou no homem um pedaço dele, a eternidade. Nada que ele criou possui tanta preciosidade. Desde então, Satanás, o ladrão de almas, trabalha incansavelmente para que ela se desconecte do seu Criador. E o seu maior objetivo tem sido varrer da humanidade a ideia de que somos alma, distraindo o homem com seus chocalhos. Nunca se viu uma geração tão materialista, preocupada exageradamente com a aparência e a opinião alheia, desesperadamente em busca da glória neste mundo, na corrida desenfreada pelo dinheiro e sucesso. Enquanto isso, suas almas vão se apagando e, pouco a pouco, definhando num vazio jamais visto em toda a história. A parte mais valiosa que possuem é, infelizmente,

0: De acordo com o relatório de riqueza global mais recente, você teria cerca de 530 trilhões de dólares. Toda essa fortuna não chega aos pés do valor de uma única alma. É difícil de entrar na cabeça do ser humano, já que este se apega apenas ao que vê. Só não enxerga que dinheiro é papel, carro é lata, casa é pedra, e que ao partir deste mundo, tudo ficará por aí. O que se acumula na terra não tem valor algum na eternidade. O preço da salvação da alma não foi pago com prata ou ouro, mas com o sangue do único Filho de Deus. Isso torna a alma humana a coisa mais valiosa da terra. O valor que Deus coloca sobre ela é inegável e indiscutível. Mas, e para você? Infelizmente, muitos só saberão o valor da alma quando sentirem a dor da segunda morte e a separação eterna daquele que ofereceu gratuitamente a salvação pela fé. Sua matéria é inútil, mas a sua alma é infinitamente valiosa.
1: Graças a Deus, meu amigo e minha amiga, voltamos depois dessa chamada e você acompanhou, você entendeu o que essa chamada falou, do que se tratou dentro dessa chamada. Agora, nós vamos unir a nossa fé conforme os apóstolos que você acompanhou conosco fizeram. Eles seguiram a orientação de Deus, a orientação do Senhor Jesus Cristo, para que não se ausentassem de Jerusalém, para que o Espírito Santo então fosse derramado sobre as suas vidas. Nós vamos falar com Deus pela sua vida. Feche os seus olhos e abra o seu coração, porque é momento da oração.

0: Deus, meu Pai, no nome do Senhor Jesus Cristo. Nesse instante, unimos a nossa fé com centenas e milhares de pessoas espalhadas em todo o mundo. Pessoas doentes, desempregadas, pessoas, meu Pai, necessitadas do ponto de vista físico e, sobretudo, do ponto de vista espiritual. Meu Pai, o Senhor disse na Tua Palavra, todos aqueles a quem o Pai enviar, de modo algum o Senhor os lançaria fora. Ó meu Deus, estenda as Tuas mãos nesse momento e faz, meu Pai, com que o milagre na saúde, na família, na vida conjugal, meu Pai, na formação, nos negócios, nos projetos, acima de tudo, na fé desta pessoa, meu Pai, venha ser robustada, meu Deus, venha ser restaurada. Tudo quanto é impedimento, meu Pai, que no nome do Senhor Jesus Cristo seja repreendido, seja amarrado, seja neutralizado hoje, agora e para todo sempre. Meu Pai, que esta água seja consagrada e todos, meu Pai, que fizerem uso dela, meu Senhor Jesus, recebam a vitória, a bênção, para a honra e glória do Pai, do Filho e do Espírito Santo. Se você crê com fé, diga amém e diga graças a Deus. Graças a Deus. Meu amigo e minha amiga, esta água encontra-se consagrada e nós vamos fazer o uso dela e com certeza veremos todos o poder de Deus a se manifestar na sua vida. Você que está aí com dores no seu corpo físico, você que está com problemas de depressão, de angústia, você que nos acompanha e se calhar sozinho num leito de dor, os que até então eram considerados os mais chegados, lhe abandonaram, enfim, você está sozinho. Beba desse copo com água e receba agora o Espírito Santo, porque ele se manifesta agora na sua vida. Graças a Deus.
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1: Graças a Deus, graças a Deus. 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Criatura, toda criatura, árvore, animais, todos eles precisam ouvir a palavra de Deus. 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Você é criatura de Deus. 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De que igreja pertencemos? Pertencemos à Igreja de Cristo. Não pertencemos a nenhuma placa de igreja. Nossa igreja é a palavra do Senhor Jesus. Estamos fundamentados aqui nessa palavra, tá bem? Por hoje vamos ficando por aqui. Caso nosso Deus permitir, amanhã estaremos de volta aqui neste horário e aqui na Rádio Fé Angola. Que Deus abençoe a todos vocês, um forte abraço e graças a Deus.
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Note como esta beleza nos enche os olhos. Cada centímetro desta preciosa barra é moldado com precisão.

Ele perde sua forma original, a temperatura abrasadora revela as impurezas ocultas e faz com que elas venham à tona, para serem removidas. O fogo é necessário neste processo, pois também permite que o metal possa ser moldado. E assim como o ouro só prova ser puro quando resiste ao fogo, você só terá sua fé provada quando passar pelo batismo de fogo. As situações que Deus permite na vida que se comparam a essa fornalha, injustiças que você sofre por sua fé, as pessoas que você mais valoriza agora te rejeitam, perdas que você jamais imaginaria ter que passar, tentações que testam a sua fidelidade, injustiças e mais injustiças. O batismo de fogo desfaz a sua forma original, para que as impurezas da sua fé sejam expostas e removidas. E purificado, você possa ser moldado por Deus na forma que Ele quer. E não, isso não é opcional. É o processo natural da vida com Deus. Como é o processo natural do homem, nascer, crescer e morrer. Na vida com Deus, quem se batiza nas águas e recebe o Espírito Santo, se prepare. Você vai se deparar com o fogo. Não é algo que se possa evitar. Tudo o que você pode fazer é se preparar. O ouro só é refinado em altíssimas temperaturas. Quanto mais calor, mais puro e mais valioso. Assim é a fé. A prova não é um foguinho qualquer. É um momento de luta tão intenso que pode até parecer que Deus te abandonou. Mas Deus nunca abandona os que confiam nele. Há uma guerra espiritual em curso neste momento pela sua alma. De um lado, o diabo, que busca extinguir o espírito que há em você antes que você descubra a força que tem. E do outro lado, Deus, que espera que você dependa dele. O melhor de Deus só alcança aquele aprovado pelo fogo. Quem é palha é consumido, não subsiste. Mas quem resiste sai pronto para ser usado de maneira que ele planejou. Aproveite este momento para estreitar seu relacionamento com Deus e exercitar reações que agradam a Ele. Se apegue à palavra dEle e se permita ser moldado por esta palavra que nunca falha. O processo é árduo. E há um turbilhão de pensamentos e sentimentos para te fazer desistir. Mas permaneça firme em sua jornada. O fogo vai se apagar. O refrigério virá para sua alma. E sua fé se solidificará, trazendo para sua vida a luz e o brilho que você nunca imaginou irradiar. Amados, não estranheis a ardente prova que vem sobre vós para vos tentar, como se coisa estranha vos acontecesse. Mas alegrai-vos no fato de serdes participantes das aflições de Cristo, para que também na revelação da sua glória vos regozijeis e alegreis.

Senhor. Nós precisamos aprender a te adorar, Senhor, em espírito e em verdade. Aleluia. Levante sua mão comigo, levante. Você levanta a mão assim, você está se rendendo ao Senhor. Não importa se você está em pé ou sentado, você está se rendendo ao Senhor. Cante comigo.

Aleluia. Glória a Deus. Oh, tu é mais excelente, Senhor. Glória a Jesus.

Ele, somente a Ele, seja a honra, a glória e o louvor para todo sempre. Oh, profundidade das riquezas.

Essa é a criação divina. Com suas montanhas e vales, seus mares imponentes e ilhas exuberantes. Diante de tantos lugares magníficos que qualquer um desejaria estar, Deus escolheu um outro lugar para preparar os seus servos. O deserto. Região árida, de terra seca e inabitável, com perigos iminentes e de temperaturas extremas. Sim, é neste lugar que Deus nos prepara para sermos mais fortes. Abraão, Moisés, os filhos de Israel e o próprio Senhor Jesus tiveram que passar por ele. O deserto é a universidade do Espírito Santo. Nele não há comida, água, sombra ou abrigo. Mas foi no deserto que o povo de Israel aprendeu que seu sustento vinha do Altíssimo. Moisés viu mais de Deus no deserto do que no palácio de Faraó. Nem mesmo o Filho de Deus pôde fugir dele. Mas foi ali, durante 40 dias, que se preparou para sua missão aqui na Terra. Quando somos levados pelo Espírito Santo ao deserto, certamente Deus quer falar algo conosco, pois o barulho da cidade e as muitas distrações deste mundo nos impedem de ouvir a sua voz. E é necessário o silêncio do deserto para nos atentarmos àquilo que ele nos deseja mostrar.

Não são as teorias e estudos que te ensinarão a ser forte. É na prática, é no calor da batalha que somos formados. A maioria deseja apenas ser conduzida às águas tranquilas. Mas você precisa saber que são as tribulações que nos levam ao amadurecimento espiritual e desenvolvimento da nossa fé. Somente no deserto é que descobrimos quem realmente somos e como estamos. No início, não entendemos o porquê de tudo, mas depois percebemos o quanto ele foi importante para nossa fé. Por incrível que pareça, nossas maiores experiências com Deus são neste lugar. Mas lembre-se, no final do deserto, havia a terra prometida. Que passados 40 dias de Jesus neste lugar, os anjos vieram e o serviram. Se neste momento você está atravessando um deserto, se agarre à palavra de Deus, pois no final de tudo isso, você estará preparado para as coisas inimagináveis que Deus reservou para aqueles que o amam. Por isso sinto prazer nas fraquezas, nas injúrias, nas necessidades, nas perseguições, nas angústias por amor de Cristo. Porque quando estou fraco, então é que sou forte.

0: Ei, você. Olhe bem para mim. Sei o que está pensando. É apenas um velho, todo enrugado, no fim dos seus dias. Verdade. Só estou passando aqui para dizer que tudo passa. Mais rápido do que você imagina. Parece que foi ontem, minhas brincadeiras e travessuras. Eu, todo vaidoso, ainda sinto aquele cheiro bom da comida da minha mãe na panela. Da família toda reunida no domingo. Parece que foi ontem, eu realizando cada um dos meus sonhos e desejos. E também o que eu não queria passar. Quando abri os olhos, já tinham se passado 50, 70, 90 anos. Aí você pensa, quanto tempo? Que nada. Simplesmente, tudo já passou. Foi tudo um momento de tempo. Mas o que você está olhando agora não sou eu. Isso é apenas uma casca, que em breve será descartada no pó e esquecida pelo mundo. Eu sou o que enxerga com os olhos deste corpo, que caminha com as pernas deste corpo. Eu não envelheço, muito menos morro. Eu sou o que você pouco se importa. Eu sou a alma. Eu que realmente existo. E você não é este do espelho. Você é a alma, que um dia também, jovem ou velho, irá descolar desse corpo para acessar a eternidade para a qual foi preparada. Já parou para pensar no que pretende enxergar pela primeira vez quando seus verdadeiros olhos se abrirem? Estou falando de alma para alma, para ver se você para de dar mais valor e atenção à embalagem do que ao conteúdo riquíssimo que está dentro dela. Para mais informações sobre a alma, consulte gratuitamente este livro, eterno e sagrado.
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2: Graças a Deus, que Deus, de forma poderosíssima, abençoe a vida do senhor, a vida da senhora que está aí do outro lado acompanhando o programa Momentos de Fé aqui na Rádio Fé Angola. É com imenso prazer que transmitimos para si este maravilhoso programa que tem como objetivo principal transmitir a palavra do Senhor Jesus Cristo. Você sabe que só a palavra do Senhor Jesus tem o poder para transformar, tem o poder para libertar, tem o poder para salvar a vida humana. Você sabe que Cristo se sacrificou, se doou na cruz para salvar a humanidade. Então, se a humanidade, no caso, senhora, senhora, não abrir o seu coração para Deus, você vai perder o bem mais importante, mais essencial que você tem, que é a sua salvação. Você sabe que a salvação não tem preço. O carro tem preço, a casa tem preço, a tua empresa tem preço, a tua formação tem preço, mas a salvação da sua alma não tem preço. E é essa salvação, meu amigo e minha amiga, que Deus realmente quer lhe proporcionar. Mas não existe salvação sem fé, porque a própria palavra do Senhor Jesus diz que sem fé é impossível agradar a Deus. A fé, ouça bem, a fé não é a religião, não é a religião, não é o título religioso, não, mas a fé é a certeza, a convicção que nós temos sobre a palavra de Deus. Se você tem uma convicção forte, apegada, verdadeira, sincera sobre a palavra de Deus, então essa é a sua fé. E hoje em dia, ou nos dias de hoje, uma boa parte, se não mesmo a maioria dos seres humanos, depositam a sua fé em coisas, em pessoas, em bens, em riquezas. Mas você, meu amigo e minha amiga, não vai depositar a sua fé nisso que nós falamos. Vai depositar a sua fé sobre a palavra do Senhor Jesus, porque é essa palavra que realmente tem o poder para transformar a sua vida. Amigo, amiga, a palavra do Senhor Jesus, que é a palavra de Deus, obviamente, é clara. Quando o Senhor Jesus Cristo se dirigiu aos seus discípulos que lhe apresentavam o templo, a beleza, a grandiosidade do templo, e disse-lhes assim: não ficará nesse mundo pedra sobre pedra que não haja de ser destruído. O que significa pedra? Pedra representa o mundo, a humanidade. Então, não ficará aqui, nesse mundo, para todo sempre, ninguém que há de dizer assim: olha, eu tenho 1.000 anos. Não. Todos nós somos passageiros. Você é passageiro. Eu sou passageiro. Então, em meio a essa passagem que nós temos aqui na Terra, a grande pergunta que nós temos de forma reiterada, de forma teimosa, feito aqui é: como é que anda a sua alma? Como é que anda a sua fé, a sua vida espiritual? Repito, não é como é que anda o seu cargo na igreja, como é que anda o seu cargo religioso, a sua posição religiosa, não. Mas como é que anda a sua fé, o seu interior, dentro de si? Como é que você está? Se Cristo, se Deus voltar agora, nesse instante que nós falamos para si, que você acompanha esse programa, essa transmissão, a sua alma será salva ou condenada por inferno para toda a eternidade. Então, é sobre isso que nós estamos aqui a insistir, já temos insistido sobre isso várias vezes. Cuide da sua alma. Satanás, o diabo, vai a todo custo, a todo vapor, permita-me a expressão, usar das suas artimanhas para lhe desviar. Para lhe desviar na corrupção, no engano, na prostituição, no adultério, na fofoca, na inveja, enfim, em tudo aquilo que desagrada a Deus. Mas se você tem juízo, se você tem cabeça que raciocina, que pensa, obviamente que você não vai perder a sua vida por conta disso, porque diz a palavra de Deus de que vale o homem ganhar o mundo inteiro e perder a sua alma. E há pessoas fazendo isso, ganhando muito dinheiro, mas muito dinheiro mesmo, de verdade. Há pessoas passando, gastando milhões e milhões em festas, gastando milhões em mansões, etc, etc. Mas e depois de morrer, o que restará da sua alma? O que iremos dizer ou que você, enquanto alma, irá responder diante do Altíssimo. Meu amigo e minha amiga, nós não estamos aqui a fazer um apelo para que você frequente esta ou aquela placa religiosa. Não. Nós estamos aqui a fazer um apelo. Não estamos a fazer um apelo para que você se apegue a um pastor, bispo, apóstolo, missionário, profeta. Não. Não é isso. O apelo que nós estamos aqui a fazer, por intermédio da fé, por intermédio do Espírito Santo, é para que você realmente ganhe consciência sobre o valor da sua salvação. Entenda que a salvação já foi, meu amigo e minha amiga, liberada para todos nós, quando o Senhor Jesus morreu na cruz, obviamente. Agora, caberá a cada um de nós tomar a decisão se realmente quer a salvação ou a perdição. Mas, missionário, irmão Mateus, o que que eu faço para então ter a salvação da minha alma? Você deve aceitar primeiro a palavra do Senhor Jesus. Quando falamos em aceitar a palavra, é abandonar tudo o que é errado e, de hoje em diante, passar a crer de forma exclusiva, repito, exclusiva, na palavra de Deus. Creio de forma exclusiva na palavra de Deus, então pode ficar descansado, porque no dia em que Deus lhe chamar, você irá prestar contas, não mais com os homens, não mais com Satanás, mas você irá prestar contas com o próprio Deus, apresentando tudo aquilo que você fez aqui na terra. E, obviamente, que essas contas são para lhe coroar. A prestação de contas que você irá fazer não será para lhe condenar, será para lhe coroar, porque você então vai ganhar o bem mais precioso que um ser humano pode ganhar enquanto ser humano, que é a salvação da vida eterna. Meu amigo e minha amiga, é maravilhoso, é bonito, é extraordinário ter a vida entregue para Deus. Quando temos a nossa vida entregue para o Senhor Jesus, nós andamos com a consciência tranquila, com a consciência limpa. Por quê? Porque você não está invejando ninguém, você não está perseguindo ninguém, você não está prejudicando ninguém. Pelo contrário, o que você quer é ver o bem para os outros, é ver o bem para os demais e a sua vida entregue para Deus. 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Tá bem? Seja abençoado a sua família, seja abençoado os seus caminhos, seja abençoado tudo o que você faz, seja abençoada a sua fé, seja abençoado o seu ministério, seus caminhos, seu casamento, seus negócios, tudo o que o Senhor é e até o que o Senhor não é, nós abençoamos. Que o poder da fé, que o poder do Altíssimo alcance nesse instante, nesse momento, a sua vida. E se você crê com fé, diga amém e diga graças a Deus, graças a Deus. Meu amigo, minha amiga, você está muito mais do que abençoado. Agora toma uma decisão e siga em frente usando a sua fé pautada na palavra de Deus. Tá bem? Por hoje vamos ficando por aqui. Caso nosso Deus permita, amanhã estaremos de volta prosseguindo com o programa Momentos de Fé. Deus abençoe a todos vocês. Um forte abraço. E graças a Deus.
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Um dia, você vai acordar neste mundo pela última vez. Vai viver a sua última manhã. Um dia, você vai comer a sua última refeição. Vai ver sua família pela última vez. Vai dizer as suas últimas palavras. E vai olhar com os seus olhos pela última vez. Um dia, seu coração vai bater a última batida. E você vai expirar pela última vez. Um dia, você abrirá os seus verdadeiros olhos pela primeira vez. E se entenderá como você realmente é. Uma alma. Nesse dia, você verá que tudo é tão real quanto aqui. Enxergará pela primeira vez quem virá te buscar para a eternidade junto dele. Este é aquele a quem você dedica seu tempo, seus dias, suas vontades neste mundo. Aquele a quem você decidiu servir nesta vida. Isso te assusta ou te conforta? O seu último dia nesta terra será também o seu primeiro dia numa eternidade feliz ou desesperadora.

0: Filha, volta para Jesus. Para que me preocupar com isso hoje?
1: Que engano o ser humano tem com essa sensação de ter muito tempo pela frente. Vivem como se fossem imortais. Pensam que podem decidir o amanhã, até descobrir que ele não existirá.
2: Juliana Caroline foi assassinada na porta de casa, ao lado de uma das irmãs. A razão do crime ainda é um mistério. Mas a rebeldia dos 15 anos acabou levando a jovem para caminhos perigosos. Mas segundo Jenny, esta fase estava prestes a mudar.
3: De tanto que amanhã ela ia até se batizar na igreja.
4: Era uma promessa que ela tinha feito para vocês?
3: Era.
4: Queria se acertar.
3: Isso.
4: Não teve tempo.
3: Não teve.

0: O alerta da salvação. Episódio de hoje. Tarde demais.
1: Muitos estão descendo à sepultura. E uma grande maioria não pela velhice ou por doenças que matam aos poucos, mas sim becos de surpresa. Pessoas que haviam deixado para o dia, mês ou ano seguinte uma decisão importante de suas vidas e que infelizmente não deu tempo. Este é o maior erro que alguém pode cometer. Deixar para depois o que deve ser feito agora. Aliás, há uma expressão muito usada e criada pelo diabo para enganar milhões pelo mundo. Nunca é tarde demais. Por mais motivadora que pareça, é uma grande mentira. Pois, se tratando do futuro da alma, há um tempo limitado e determinado para se buscar a Deus.
0: Buscai ao Senhor enquanto se pode achar. Invocai-o enquanto está perto.
1: Quantos que dizem?
2: Ah, um dia eu volto para a igreja.
3: Eu ainda sou jovem. Vou aproveitar o mundo. Depois eu peço perdão a Deus.
4: Quando eu sentir no coração, me batizarei nas águas.
1: Sabe onde estão muitos desses que viviam dizendo, nunca é tarde demais? No inferno. Pois acreditaram na mentira do diabo e ignoraram os inúmeros avisos de Deus. Quantos alertas Deus nos deu ao longo da vida? E já deu ao longo da história? De Gênesis a Apocalipse, Deus sempre alertou a todos, mas nem todos quiseram o ouvir. Tudo o que estamos vendo acontecer no planeta são avisos de Deus, revelando que o tempo está se esgotando e para dar a você a oportunidade de salvação. É a sua última chance antes do tarde demais.

0: O que mais intriga o homem, certamente, é a morte. Por um lado, há aqueles que não acreditam que haja vida após ela, e por outro, os que acreditam, sim, que a vida continuará assim que partirmos desse mundo. Apesar de a Bíblia e o próprio Senhor Jesus afirmarem que a alma do ser humano é eterna, muitos ainda insistem na tese de que morreu, acaba tudo. Esse era o pensamento de muitos, até que um dia tiveram uma experiência de quase morte. Como o próprio nome indica, a EQM é quando o indivíduo é dado como morto, sem batimentos cardíacos ou sinais de atividade cerebral, e que ao retornar, geralmente, apresentam histórias do que presenciaram nesse período. O caso mais recente e famoso no Brasil foi o da modelo Andressa Uraki, que após complicações de um procedimento estético, entrou em coma.
1: E aí, em seguida, eu já fui para a cirurgia e eu lembro que eu estava deitada na maca e eu vi a minha alma saindo do meu corpo. Eu vi o meu corpo, eu olhei, eu vi os enfermeiros, eu vi o hospital e eu tive certeza que a minha alma tinha saído do meu corpo, que tinha descolado, era só a minha consciência que estava ali. Por todas as coisas horríveis que eu tinha feito, eu sabia que eu estava condenada ao inferno. Eu não era digna de Deus, eu estava nua. E na mesma noite, a alma da morte, o espírito da morte veio buscar a minha alma. E eu disse, Deus me perdoa. E eu vi uma luz mais brilhante do mundo, que eu sei que era Deus, sabe? Ele disse, eu vou deixar você voltar, mas você vai ter que fazer tudo diferente. E eu voltei. Eu tenho certeza que foi real. Eu vivi um quase morte. Eu sei que Deus existe.
0: O que ela vivenciou foi tão forte que ao voltar do coma, mudou radicalmente o seu modo de viver. Antes conhecida pela vulgaridade e veneração ao corpo perfeito, hoje se dedica totalmente a alertar as pessoas de que o inferno é real. Outro que também teve essa experiência foi o bispo William de Lara.
2: Eu passei por uma cirurgia bariátrica e houve um erro médico. Foi quando houve, então, a infecção generalizada e houve falência múltipla dos órgãos. A última coisa que eu me lembro é que simplesmente eu não conseguia respirar.
3: Falou, olha, pode chamar a família porque o pastor não vai voltar. Foi um erro médico mesmo, não tem mais jeito.
0: As suas declarações desse momento chocaram a todos.
4: E essa cena de colocando as agulhas nas minhas veias e entubar, eu vi fora do corpo já. Mas nitidamente, claramente, conscientemente. E eu olhava para os meus braços para ver como que eu estava colocando ali, eu não estou sentindo nada e eu não vi os meus braços. Olhando ao meu redor, eu vi pontos de luz, vultos de luz, como se os anjos estivessem ali ao meu redor e um caminho de anjos assim, indicando um caminho de luz. Fora daquele cerco de anjos, eu vi muitos vultos, demônios, que estavam de todos os lados. Quando esses vultos tentavam vir para cima de mim, não conseguia se aproximar, porque aquela luz impedia. Mas o que eu ouvia nitidamente não era gritos de demônio. O que eu ouvia nitidamente eram gritos de gente sofrendo, gritos de gente desesperada. Foi quando eu senti como que me puxasse assim por trás, e uma velocidade assim, em milésimos de segundo, eu estava em cima do hospital. Eu vi ali o hospital, e em cima do hospital estava as siglas do L-ponto, H4.
5: Você já tinha visto isso antes?
4: Bispo, eu nunca subi, eu vou fazer o que no L-ponto do hospital? Alguns instantes depois, eu estava de novo dentro da UTI. Depois, quando eu voltei, minha esposa disse, o seu corpo ficou ali por 2 dias no isolamento.
0: Numa rápida pesquisa na internet, encontramos diversos relatos de pessoas de várias religiões ou até então céticas que, estando em coma ou à beira da morte, também tiveram nesse período experiências surpreendentes. Na Bíblia temos o relato de Paulo sobre essa experiência. Conheço um homem em Cristo que há 14 anos, se no corpo não sei, se fora do corpo não sei, Deus o sabe, foi arrebatado ao terceiro céu. E sei que o tal homem, se no corpo, se fora do corpo, não sei, Deus o sabe, foi arrebatado ao paraíso e ouviu palavras inefáveis que ao homem não é lícito falar. O fato é que, seja pela Bíblia ou por relatos como esses, Deus está nos alertando porque se preocupa com o futuro de nossa alma. Mas, infelizmente, ele não pode interferir na decisão do homem. A verdade é que se as pessoas tivessem a oportunidade, ainda que de alguns segundos enxergar o mundo espiritual, certamente se voltariam imediatamente para Deus. Há quem prefira pagar para ver, porém, será tarde demais. Infelizmente, o ser humano não tem noção do que é passar a eternidade no inferno.

0: Para muitas coisas dessa vida, temos uma segunda, terceira ou tantas outras chances até conseguirmos o que queremos. Bom seria se para tudo fosse assim. Seria, mas não é. Imagine se houvesse disponível no mercado uma máquina para se voltar no tempo. Muita gente não hesitaria em pagar o preço necessário por esta oportunidade. Mas, sem sombra de dúvida, uma oferta desta causaria filas assustadoras. Pois quem, em algum momento na vida, não quis voltar no tempo e fazer algo diferente? Ainda mais quando se trata de uma grande oportunidade perdida. Você já percebeu o quão imediato é a reação do ser humano quando desperdiça uma grande chance?
1: Portões fechados para esse primeiro dia de provas do Enem.
2: Tirou o goleiro, pintou mais um, Elias, vai, não, para. Não, eu vou, vambora, não vai ter mais nada nesse jogo.
0: Com certeza, se elas pudessem, voltariam no tempo e fariam algo de diferente a fim de reverter o que aconteceu. Mas embora isso não seja possível, muitas dessas oportunidades perdidas podem posteriormente ser superadas através de outras novas e maiores que surgem ao longo da vida. As chances que temos na vida são assim. Podem acontecer no mesmo instante ou ter que se esperar algum tempo para se ter uma nova. Só que há um porém. A vida não tem chances para oferecer quando a morte chega. Corremos diariamente o risco de nossa estadia na Terra estar chegando ao fim. Risco este que abrange a todos, até mesmo aqueles que aparentemente têm longos anos pela frente, pois o vigor de sua juventude não os blinda dessa que é a única e última chance. Sim, você não ouviu errado. Única e última chance. Não de realizações terrenas, mas de decidir sua eternidade, depois que esta breve vida passar. Cada novo dia é como se fosse uma folha em branco. Temos a chance de fazer escolhas diferentes e mudar o curso da nossa vida. Ninguém sabe quando chegará a sua hora. Mas certamente, a cada segundo que passa, ficamos mais próximos dela. Para onde você está conduzindo a sua vida? É realmente esse o futuro que você quer para a sua alma? Hoje, você ainda tem chance de perdoar e ser perdoado. De confessar seu pecado escondido e ser livre da culpa que te atormenta. De experimentar a boa, perfeita e agradável vontade de Deus, ainda nesta vida e principalmente no porvir. Você, qual atitude irá tomar mediante a chance que está tendo neste momento? Aproveite antes que o tempo se esgote.

0: No palco da vida, muitos se preparam para os mais aguardados espetáculos. No sonho de conhecer um ídolo que promete chegar. E nessa preparação, investem seu tudo.
1: Tô do interior, sou de São José dos Campos. Eu tive que vir pra cá, gasolina, pedágio, alimentação. Eu gastei uma média de 10 mil reais. Em janeiro eu pedi conta do meu trabalho, pra mim poder comprar os ingressos. E hoje, pra estar aqui, eu tive que faltar no trabalho. Eu vou faltar 10 dias no meu trabalho.
0: Encaram filas intermináveis, dispostos a tudo por uma experiência única.
2: Apareceu uma barraca e começamos a aparecer aqui. Várias barracas e viemos botando nossa barraca aqui também. Para realizar mais um sonho de reencontrar o RBD depois de 15 anos.
0: Aguardam o tempo que for, indo a extremos por alguém que nunca saberá da sua existência.
3: Eu tô com uma fralda geriátrica que nem fechar em mim fecha. Eu tô com uma fralda que não está fechada, entendeu? Eu comprei água, eu comprei leque.
0: Uma preparação cuidadosamente planejada e cheia de detalhes.
4: Em dia de jogo, a gente conseguiu aqui, com um comerciante próximo, guardar nossas barracas e 3 horas antes do jogo a gente sair, mas a gente vai marcar as barracas, né? Vai filmar, vai tirar foto, para provar que a gente está aqui, né, desde semana passada. É uma loucura que a gente está fazendo pelo RBD acampar 2 meses antes.
0: Até a hora, finalmente, chegar. Mas um evento muito mais importante, de impacto mundial, está prestes a acontecer. E quem tem se preparado? O arrebatamento. O maior evento que este mundo já presenciou. Jesus buscando os salvos. E que se prepararam para este momento. Mas e como será o arrebatamento para quem não se preparou? Quando este evento chegar, uma catástrofe global, incompreensível e aterrorizante acontecerá aos olhos de quem ficar. A sensação de insegurança abalará a Terra. O que aconteceu? Para onde levaram meu filho? Onde está minha mãe? Quem está seguro? A humanidade aberta a quem oferecer uma resposta. Qualquer resposta para aplacar o desespero. As pessoas venderão suas próprias almas por um pouco de segurança, porque não empenharam suas vidas, seu esforço e seus recursos na única preparação que realmente importa. E você? Está se preparando para o que mesmo?

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Quem é Deus e quem é você? Bem, nós temos falado todos os dias sobre Deus e nós, seres humanos. Quem é Deus? Como ele age? E quem somos nós? Como agimos? É de suprema importância para você entender a sua própria condição. Como você está? Porque se você não enxergar a sua própria condição, como você vai cuidar de si mesmo? Não é verdade? E se você tem uma referência, que é Deus, se você não observa quem é Deus, como que você vai orientar a si próprio? Do que você tem que fazer. Então é necessário você conhecer quem é Deus e quem é você. Bem, nós vamos falar o que que você faz com a oportunidade. Será que você distrai com as oportunidades? E quando que vem a oportunidade? Que hora que ela surge? Vamos saber através da palavra de Deus. Jesus, porém, foi para o Monte das Oliveiras e pela manhã cedo tornou para o templo. Então, Jesus foi para o Monte das Oliveiras e depois ele tornou para o templo. E todo o povo vinha ter com ele e assentando-se os ensinava. Interessante aqui. O Senhor Jesus, quando ele viveu entre nós aqui neste mundo, ele tirava tempo para ir ao monte, como ele tirava tempo para ensinar. Logo pela manhã ele foi para o templo e o povo vinha ter com ele. E aí? Jesus assentou-se e ensinava. Sabe, que isso diz para a gente? De Jesus sentar-se e ensinar, que ele valorizava aquele povo, que ele cuidava daquele povo, que ele sabia que aquele povo precisava aprender. Então, ele aproveitava o tempo dele para falar com o Pai, para ter o seu momento pessoal com Deus Pai e para dar oportunidade a outras pessoas. Por exemplo, quando ele foi para o templo, ele foi lá para dar oportunidade a outras pessoas. E as pessoas, o povo, vinha ter com ele. Agora, por que que o povo vinha ter com ele? Porque Jesus sempre dava algo ao povo. Ensinamento, orientação. Jesus sempre estava agindo, ou seja, dando. E o que que aconteceu com isso? E os escribas e fariseus trouxeram-lhe uma mulher apanhada em adultério. Sabe, os escribas e fariseus, com inveja da popularidade do Senhor Jesus, porque o povo vinha ter com Jesus, e Jesus dava atenção, porque você sentar e ensinar é você dar atenção. E quantas vezes você não dá atenção às pessoas que passam na sua vida? Às vezes você vai à igreja, você ora, você lê a Bíblia, você dá o dízimo, você dá oferta. Mas as pessoas que vêm ter com você, é como se você não observassem elas. É como se você não valorizasse elas. E isso também diz, quando você não valoriza essas pessoas, porque isso diz que você também não valoriza a si próprio. Quando Jesus ia ao Monte das Oliveiras, ou aos montes, ele sempre falava com o Pai. Então, a forma com que Jesus
se relacionava com o pai, era também a forma com que ele se relacionava, ou seja, ele cuidava do povo, pois Deus Pai havia enviado o Senhor Jesus para dar a vida pelo povo. Imagina, você dar a vida é você dar tudo de si. E as pessoas hoje em dia, elas estão muito focadas no seu mundo, na sua família, no seu trabalho, no seu sucesso. Elas não estão pensando nas pessoas, nas almas que vêm ter com elas. Elas não aproveitam a oportunidade. E, obviamente, não têm experiências com Deus. Se eu dou para você, se eu passo a dar para você, se eu ensino, se eu me preocupo, isso é porque eu valorizo a minha própria vida com Deus. Eu tenho meu tempo com Deus. E esse tempo com Deus me faz eu cuidar da minha alma, daquilo que eu sinto, observar o que eu tenho sido. E eu sei que ao observar o que eu sinto, como eu ajo, como eu sou tentada até agir mal, até a desanimar, né? Eu sou tentada, às vezes, pelas dificuldades, a ceder para o mal. Mas a palavra de Deus sempre me ensina a me enxergar. Ou seja, esse momento do monte, que eu realmente tenho que subir, eu tenho que desfazer das minhas ocupações terrenais, físicas, para me elevar até Deus e observar o que eu tenho sido e qual é o pensamento de Deus a meu respeito. Quando leio a Bíblia, quando eu falo com Deus, é o resultado daquilo que eu tenho observado de mim mesma. Bem, já falei tanto, não é verdade? Vamos a uma trilha musical e eu vou deixar você agora com essa tarefinha. Por que não você não pensar no que você tem feito com a sua oportunidade? Será que você tem sentado e ensinado? Da mesma forma como você tem recebido de Deus? Será que você tem esse tempo onde você vai ao monte falar com Deus? Você tem o seu relacionamento com Deus? Bem, esse momento é com você e já voltamos após a trilha musical.

pensou direitinho? Pois é. Quando você começa a procurar sobre quem você tem sido, é como que você está procurando o que é justo. O que a palavra de Deus, como Deus age, como Jesus agiu e o que, que você age. Essa forma de você ler a Bíblia, de você meditar, de você procurar, é a forma que mostra um interesse da sua parte. Então, quando você lê a Bíblia, quando você medita, não é para que você cumpra com o seu dever diante de Deus. É porque você precisa ter os pensamentos de Deus e diferenciar o que é seu, o que você faz de errado para você corrigir. É isso que a palavra de Deus me ensina. E é isso que a fé inteligente me faz. Ela me ensina. E eu tenho que ser humilde para realmente reconhecer as minhas falhas e agir, obedecer da forma que ela me orienta. E o que, que aconteceu? Jesus foi para o templo e todo o povo vinha ter com ele e assentando-se os ensinava. E os escribas e fariseus trouxeram-lhe uma mulher apanhada em adultério. Vamos ver agora o que, que acontece com Jesus em relação a essa situação onde a mulher foi apanhada em adultério, ou seja, ela era casada e estava tendo um relacionamento com outra pessoa que não era o seu marido. Ela foi apanhada nessa situação e trouxeram para o Senhor Jesus. E quem foi que trouxe essa situação? Os escribas e fariseus. E sabe, às vezes não é nem necessário ter escribas e fariseus fazendo isso com a gente, mas às vezes uma situação nos provoca, uma situação que é contrário a gente. Imagina trazer uma coisa que é contrária a você, ao quem você é, e traz publicamente. O que, que você faz? E os escribas fariseus, né, trouxeram essa mulher. Se eles trouxeram essa mulher apanhada em adultério, eles já estavam assistindo essa mulher. Não é verdade? E eles já planejavam apanhar ela em adultério para justamente trazer para o Senhor Jesus e pegar ele desprevenido com a situação. E pondo-a no meio, disseram-lhe: Mestre, esta mulher foi apanhada no próprio ato, adulterando. E na lei nos mandou Moisés que as tais sejam apedrejadas. Tu, pois, que dizes? O Senhor que é correto, o Senhor que é perfeito, o Senhor que diz que é filho de Deus, que o seu pai é Deus. Eu quero ver agora o que o Senhor faz diante de uma situação onde a lei de Moisés diz que ela tem que ser apedrejada. O que, que você diz? Eles fizeram isso, e a Bíblia diz aqui. Isto diziam eles, tentando-o para que tivessem de que o acusar. Ou seja, colocando Jesus à prova para ter o que acusar o Senhor Jesus. Mas Jesus, inclinando-se, escrevia com o dedo na terra. Olha só, se você fosse provocada a essa situação diante das pessoas, testando você, será que você estaria calmo? Jesus estava inclinando-se, escrevia com o dedo na terra. E como insistissem, perguntando-lhe, endireitou-se e disse-lhes: Aquele que de entre vós está sem pecado, seja o primeiro que atire pedra contra ela. E Jesus não fez nada. Jesus não tinha pecado. Ele podia apedrejar aquela mulher. Ele é perfeito. Não havia pecado no Senhor Jesus. Nunca houve, nunca aconteceu dele ser reprovado. Mas aqueles escribas e fariseus, eles tinham a má intenção de trazer um tumulto para que acusassem ao Senhor Jesus.
Se fosse no seu caso, hein? Se fosse no meu caso, hein? A pessoa tentando me provocar, o que que eu faria? O que que você faria? Bem, tudo diz a respeito do que eu faço com a minha oportunidade, o meu tempo com Deus. Jesus, ele tinha tempo com o Pai. Ele tinha seus momentos a sós com o Pai. Depois que ele tinha os seus momentos a sós com o Pai, ele estava disponível para servir ao povo. Sabe, eu pergunto para você, será que você é essa pessoa tão atarefada, tão cheia de coisas para fazer, que tudo que você valoriza é a sua reputação diante das pessoas? Você fica muito nervoso, se te acusa, se testa você. Você fica fora de si, ou seja, você se deixa levar na carne. É. Sabe quando pega a gente desprevenido? Aí que vem à tona o que eu tenho preparado para a minha vida espiritual. E você também. Jesus, de uma forma assim, sem baixar o nível. E como eles insistiam, os fariseus, os escribas, endireitou-se, porque ele estava inclinado, escrevendo na areia, e disse-lhes: Aquele que de entre vós está sem pecado, seja o primeiro que atire a pedra contra ela. E tornando a inclinar-se, escrevia na terra, como se ele tivesse pecado, porque se ele atirasse, ele mostrava que ele não tinha pecado e ele tinha direito. Porém, ouvindo eles isto, acusados pela consciência, a consciência é um pedaço de Deus em cada ser humano, que a consciência mostra o que é certo e o que é errado, saíram um a um, a começar pelos mais velhos até aos últimos. Por que os mais velhos? Porque os mais velhos pecaram mais. Ficou só Jesus e a mulher que estava no meio. Como é que você vê uma pessoa que está agindo mal? Será que você acusaria, entraria na roda dos escarnecedores para zombar daquela pessoa que fez mal? Ou você se manteria na posição de servir, de dar oportunidade? Essa pergunta, essa resposta, só você pode responder.